0: 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Pode entrar?
1: Como é seu nome?
2: Estela.
1: Vai fazer um som agora?
2: Pode entrar?
1: Pode entrar?